0: Fala, meu atalho.
1: Que horas mais?
0: Tá, foi, mas não é pra matar.
1: Tá, foi mais.